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1: Vem chegando uma dica brilhante na sua rádio favorita. Se você tá com o espelho sujo e o produto acabou, calma, o bicarbonato de sódio resolve e deixa tudo brilhando. Se não tiver, prepare 3 saquinhos de chá preto, coloque no borrifador e veja a mágica acontecer. É só aplicar, passar um paninho seco de microfibra e pronto. Transparência total, sem gastar quase nada. É um truque de mestre para

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1: Gente, não basta cuidar do corpo, emoções também intoxicam, viu? É, raiva, ressentimento, estresse, sobrecarregam o organismo. Criar uma dieta de pensamentos, ó que importante, é tão importante quanto a alimentação, viu? Práticas como meditação, respiração consciente e gratidão diária ajudam a limpar a mente e trazer equilíbrio. Pense nisso como um detox invisível, mas essencial. Cada pensamento positivo é como um nutriente para

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1: Gente, varie as frutas, pois cada cor traz um benefício. Vermelhas são antioxidantes, amarelas fortalecem a pele, roxas protegem o coração. Apostar na diversidade garante um detox completo e saboroso. É como pintar o prato com saúde, transformando cada refeição em uma explosão de nutrientes

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1: Use o alho como tempero funcional. O alho não é apenas tempero, ele é um ativador de enzimas que favorecem a limpeza interna. Cru ou refogado, fortalece o coração, ajuda no processo de desintoxicação. Incluir alho no preparo diário é como adicionar uma dose extra de proteção ao prato. Ele é simples, acessível e é poderoso.
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1: Oi, tô chegando com mais uma dica bacana aqui no Barba, Cabelo e Bigode pra você. Mochila, bolsa, bag, apesar de muitas vezes serem complementos para um look e até funcionais para carregar os pertences, ela precisa também acompanhar o nosso estilo. Precisa conversar com o visual, expressar personalidade e fazer parte do contexto. Então, se você nunca reparou ou se você nunca se ligou na escolha desse acessório, comece a prestar atenção agora. Com certeza vai fazer muita diferença. Vai lhe trazer mais confiança e presença visual. Pegou o código? Então já sabe, né? Até a próxima dica.

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0: corre de chinelo na mão ao avistar uma barata, o cientista filipino Christian Lucanas, de 31 anos, corre com uma lanterna para estudá-las. Conhecido como o Senhor das Baratas, ele é o único especialista do país nesse inseto e já descobriu nada menos que 15 novas espécies nas florestas das Filipinas. Lucanas admite que também tinha pavor de baratas quando era criança, mas hoje defende que elas são injustiçadas, longe de serem apenas pragas de esgoto. As mais de 4.600 espécies conhecidas e as milhares que ele acredita que ainda vamos descobrir possuem papéis ecológicos fundamentais. Para evitar o climão em festas, ele costuma dizer apenas que trabalha em um museu, mas na prática ele é o maior advogado desses bichinhos que a evolução caprichou na resistência.
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1: Chegando por aqui na melhor do seu rádio com mais uma edição do Barba, Cabelo e Bigode pra você. A bermuda é uma peça que traz uma vibe mais casual pro nosso visual, para dias mais quentes e ocasiões mais tranquilas. Para eventos comuns da nossa rotina, tipo um passeio no shopping, um churrasco com os amigos, um passeio no parque, orla da praia, um happy hour informal, a gente pode investir em materiais que acompanham tudo isso também. Exemplo do jeans, do moletom e também do tecido sintético. Pegou a dica, né? Então já sabe. Até a próxima dica.

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1: Tá no ar o nosso Curiosidades. O azul do jeans não foi uma escolha à toa. Essa tonalidade semelhante ao azul violeta tornou-se padrão desde a patente de Levi Strauss. Ele percebeu que ao ser exposto à água quente, os corantes permeavam o tecido e se fixavam nas fibras, o que não ocorria quando o corante utilizado era o índigo. O corante aderia à parte externa das fibras e em contato com a água quente, desapareceria gradualmente ao invés de penetrar mais no material. Ainda que fosse indesejável em peças de roupas mais delicadas, essa característica era bem vista nas calças jeans. Sabia dessa? Legal, né? Curiosidades de hoje fica por aqui. Até o próximo.
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1: Cebola, cenoura, brócolis e beterraba contêm antioxidantes e enxofre que favorecem a eliminação de resíduos químicos. Comer esses alimentos crus preserva nutrientes e dá crocância às refeições. Uma salada colorida no almoço não é apenas acompanhamento, é um banho interno para o organismo que ajuda a manter a pele mais bonita, intestino ativo e energia constante. Pega a dica.
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1: Oi, como é que você tá? Tá chegando por aqui mais uma dica exclusiva do Barba, Cabelo e Bigode só pra você. Se liga aí! A bermuda masculina é certeira e a dica de hoje é referente ao comprimento ideal dela. Falando de maneira global, a linha dos joelhos ou a 2 ou 3 dedos acima. É um ponto de referência sensacional para o comprimento da bermuda, viu? Essa referência da linha dos joelhos é um excelente ponto que equilibra todos os tipos de corpos masculinos, seja você alto, baixo, magro, gordo, forte, pois é, uma medida que não vai achatar suas pernas, vão alongar muito, viu? Você vai ter um visual aí mais balanceado pro seu corpo. Até a próxima dica.
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0: Amit Patidar, um jovem indiano de 19 anos, decidiu que não deixaria uma condição genética raríssima ditar o seu destino. Ele é portador de hipertricose, a famosa síndrome do lobisomem, e tem 95% do rosto coberto por pelos. Hoje, ele é recordista do Guinness e transformou o que antes era motivo de bullying em uma carreira de sucesso como influenciador digital. Com mais de 260 mil seguidores, Lalit compartilha sua rotina e mostra que a vida com a síndrome não é simples. O excesso de pelos atrapalha a visão, a audição e até a alimentação. O jovem, que já chegou a levar pedradas na infância por ser considerado diferente, agora celebra o emprego dos sonhos na internet, provando que o empoderamento é a melhor resposta contra o preconceito.
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1: Nada é permanente. Olhe para trás e veja o quanto você mudou em apenas um ano. Planos novos surgiram e medos antigos ficaram pelo caminho, provando que na vida a única constante é a mudança. Celebre quem você se tornou e prepare-se para o que o futuro reserva.
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3: De volta na sua, tá no ar, fique sabendo. E atenção, as redes sociais criaram um tribunal invisível, onde a nossa autoestima é julgada por curtidas e comentários. O que começou como uma diversão virou uma busca incessante por validação digital, em que os números e métricas definem se o nosso dia será bom ou ruim. O alerta é que esse ciclo vira uma prisão emocional. Quando passamos o dia comparando nossos bastidores com o palco perfeito para os outros, o sentimento de inadequação e o medo da rejeição só crescem. O resultado é uma insegurança profunda que faz com que a gente esqueça quem realmente é fora das telas, priorizando a imagem digital em vez do bem-estar real. Cuidado, aqui você fica sabendo.
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1: Oi, de volta na sua rádio, na sua programação. Sabe aquela dor de cabeça chata que teima em aparecer toda hora? Ficar engolindo analgésico por conta própria não resolve o problema, viu? Preste atenção. Especialistas alertam que esse incômodo constante pode ser o seu corpo avisando sobre pressão alta, ansiedade, problemas de visão ou enxaqueca. Em algumas situações, a dor persistente também esconde doenças reumatológicas ou condições neurológicas que exigem cuidado. Por isso, se a cabeça não para de latejar, o melhor caminho é procurar um médico e investigar a causa.

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1: Fala pessoal, tudo no ar o Curiosidades de hoje. Se você acha que o universo é uma barulheira só, prepare-se para o silêncio absoluto. Como o som precisa de um meio como o ar ou a água para se propagar, o vácuo do espaço é completamente mudo. Esqueça as explosões barulhentas dos filmes de ficção científica. Lá em cima, ninguém consegue ouvir nada. É uma imensidão de paz e quietude que a gente mal consegue imaginar aqui na Terra. Olha, que coisa, não sei se vocês queriam isso tudo não, né? Esse silêncio todo, vocês queriam? Muito obrigado. Obrigado pela audiência e até o nosso próximo Curiosidades. Valeu!
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1: Aqui você fica sabendo, de volta na sua rádio favorita. E atenção, o uso problemático das redes sociais aumenta sintomas depressivos em adolescentes, especialmente antes dos 16 anos. Um estudo da Universidade Miguel Hernández, na Espanha, revelou que esse impacto negativo diminui conforme o jovem envelhece e ganha maturidade. A pesquisa acompanhou mais de 2.000 estudantes por um ano para entender como o comportamento digital afeta a mente. Esse estudo acende um alerta sobre a vulnerabilidade emocional no início da adolescência. O equilíbrio no tempo de tela é crucial para proteger a saúde mental nessa fase de formação. Monitorar o uso é a melhor estratégia para evitar que a conexão digital vire isolamento emocional. Aqui você fica sabendo. Tchau, gente.
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1: Oi, gente, de volta com Fique Sabendo. Ó, atenção, sentir dor ao correr nem sempre é cansaço muscular. O culpado pode ser o seu tênis. O calçado é a ponte entre o corpo e o solo, sendo a primeira barreira para proteger os joelhos, quadris e coluna do impacto. Segundo especialistas do Hospital Sírio-Libanês, a escolha deve ser técnica e nunca baseada apenas na estética do modelo. Um tênis errado redistribui o peso de forma desequilibrada, sobrecarregando ossos e tendões a cada passada. Esse impacto acumulado limita o desempenho e abre portas para lesões sérias e crônicas a longo prazo. Investir no calçado correto é garantir que seu esqueleto suporte a carga sem sofrer danos desnecessários. Fique sabendo, fica por aqui. Amanhã a gente volta. Grande abraço e até lá.
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1: De volta, gente querida, com Fique Sabendo. E ó, atenção, a dúvida se o consumo de água faz perder peso é uma das mais comuns nas academias e consultórios. A resposta curta é sim, mas não do jeito que as lendas urbanas dizem. Diferente do que muitos pensam, a água não funciona como um detergente que lava a gordura para fora do corpo. O processo é puramente biológico e químico. A água é o combustível do seu metabolismo. Imagine que o seu corpo é uma fábrica. Sem água, as máquinas trabalham mais devagar, a queima de calorias cai e o uso da gordura como energia fica prejudicada. Estar bem hidratado garante que o seu motor esteja sempre regulado para queimar o máximo possível, tanto no treino quanto no sofá. Aqui você fica sabendo.
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2: Esqueça o IPTU e o condomínio. Um casal brasileiro decidiu que o melhor CEP é aquele que muda conforme a vontade do motorista. Eles transformaram um ônibus antigo em uma mansão sobre rodas totalmente autossuficiente, equipada com cozinha, dormitórios e painéis solares no teto para garantir energia mesmo no meio do nada. Mas o que realmente faz qualquer vizinho de estrada morrer de inveja é o quintal improvisado. O projeto conta com um deck externo e uma piscina, transformando cada parada estratégica em um resort particular. É o equilíbrio perfeito entre a liberdade da estrada e o luxo de casa com lazer, tudo isso movido a diesel e luz do sol.
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1: Ei, já fizemos gente chorar demais com essa moda nossa, hein?

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5: Atenção, cansou de cortar tomate e cereja um por um? Então, uma dica especial: pegue dois pratos, coloque os tomatinhos entre eles e pressione com a mão. Agora, passe a faca bem afiada no vão entre os pratos e pronto! Dezenas de tomatinhos cortados de uma só vez. A técnica é de chefe, com a rapidez que o seu dia a dia pede, né? Bom, fique ligadinho que sempre tem truques novos pra você que facilita o seu dia aqui no Coisas e Trecos.
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2: Tem música que passa pelo rádio, tem música que passa pela vida da gente. Eu sou o Deluc e já tá começando mais um Violada Sertaneja, onde a saudade ganha voz, a viola conta história e os grandes clássicos do sertanejo continuam vivos aqui, ó, na memória. E a gente vai deixando a música fazer aquilo que ela sabe fazer tão bem: juntar lembrança, história e sentimentos numa mesma sintonia. Pode chegar mais porque a porteira já tá aberta e a nossa viagem começa a partir de agora.
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2: E começa com uma moda que é daquelas que carregam a essência da música caipira. Rosa na Roseira, de Suline Marrueiro, uma história que vem de longe, a composição do Marrueiro e do Moacir dos Santos. E essa música já apareceu no repertório da dupla lá nos anos 60. Olha aí que beleza, música antiga, daquelas que não precisam de pressa para conquistar, viu? Bora viajar.

0: Geraldo Violi e Dino Guedes, A Mão do Tempo. A Mão do Tempo vai passando e vai levando muita coisa com ela, hein? Mas uma coisa que ela não consegue levar é uma boa música. Geraldo Violi e Dino Guedes fechando essa primeira sequência e daqui a pouquinho a gente continua a nossa viagem pelo sertão.
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0: E olha quem chega agora trazendo estrada, história, aquele jeito bem brasileiro de contar uma história em forma de música. Pensão da Estrada com o Rei Gaspar e Baltazar. Essa música é do repertório da dupla lá nos anos 2000. Bora? Bora?

0: Esse é o nosso Violada Sertaneja. Aqui só tem moda boa do passado pra gente matar a saudade.
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0: viagem só de ida, tem viagem que a gente não sabe quando vai voltar, né? Carlos e Cristiano fechando mais uma sequência aqui do Violada. E olha, eu não demoro não, é rapidinho, intervalo e daqui a pouquinho o nosso Violada continua.
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Você tá com o espelho sujo e o produto acabou? Calma, o bicarbonato de sódio resolve e deixa tudo brilhando. Se não tiver, prepare 3 saquinhos de chá preto, coloque no borrifador e veja a mágica acontecer. É só aplicar, passar um

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1: Agora é hora de lembrar de uma dupla que deixou muita coisa bonita na história do sertanejo. Durval e Davi, dois irmãos de Goianésia, começaram a caminhada ainda nos anos 70 e construíram uma trajetória cheia de muitos sucessos. E entre eles está essa daqui, ó, Morena Cheirosa.

0: Linha Branca, as mocinhas da cidade, fechando essa sequência, e daqui a pouquinho tem mais música, hein, que parece trazer junto aquele cheirinho da terra, né? Aquela conversinha na varanda, aquele fogão de lenha e tanta lembrança de um tempo bom, um tempo muito mais tranquilo que hoje, viu? Daqui a pouquinho eu já volto.
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0: Pra começar nossa última sequência, uma dupla que sabe misturar viola, estrada e aquele jeito irreverente de contar história. Delei Dorivan com Cachorro Valente, música que aparece no álbum Violão e Bailão de 2008.

0: E na última de hoje, a Paula Fernandes com um beijinho doce. Olha só onde a gente foi parar, naqueles clássicos que atravessam gerações, na voz de Paula Fernandes, fechando o nosso Violada de hoje. Valeu, gente, mais uma vez obrigado pelo carinho, foi muito bom estar com você em mais uma edição do nosso programa, mais uma viagem por aquelas músicas que o tempo passa, mas não consegue apagar. E a gente volta trazendo mais emoção, mais música, desejando a você um final de semana maravilhoso e abençoado. Eu, De Luca, deixo aqui um meu abraço, fiquem com Deus, sempre curtindo a melhor rádio do seu rádio. Valeu.
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3: Gente, não basta cuidar do corpo, emoções também intoxicam, viu? É, raiva, ressentimento, estresse, sobrecarregam o organismo. Criar uma dieta de pensamentos, ó que importante, é tão importante quanto a alimentação, viu? Práticas como meditação, respiração consciente e gratidão diária ajudam a limpar a mente e trazer equilíbrio. Pense nisso como um detox invisível, mas essencial. Cada pensamento positivo é como um nutriente para a alma.
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Bom dia, Jaguarada Véia. Estamos começando por aqui mais um programa do Irmão Velho aqui pela Rádio Moção 90.1, também pela 92.7, Rádio Moção FM, amiga do Vale. Hoje nós temos dia 4. Hoje já estamos aí no quarto dia do mês de outubro. Lembrando você que teremos ainda outubro, novembro, dezembro, esse foi o 2026. A gente começa a nossa programação de hoje esperando que você tenha tido uma semana alegre, feliz, com saúde, com trabalho, porque hoje nós vamos por aqui até o meio-dia com a força patrocínio das Esquadrias Cyber. 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O programa de hoje acabou caindo um pouquinho mais de açúcar dentro do meu mate velho. Hoje ele tá docinho. É, hoje ele tá um pouco mais doce aí que o tradicional. Então, se alguém quiser tomar um mate doce hoje, pode vir aqui na Rádio Véia. E o mate da especial de primeira. Além do mate, nós temos música velha, música nova, música dos nossos tempos. Nós temos por aqui charadinha, nós temos por aqui também sorteio de brinde, mas tudo isso não adianta sem você. Do outro lado do rádio velho, vamos começando com essa aqui, viu?

outra vez de volta. Agora aqui agora que nós temos uma, meu Deus do céu, olha ali, ó. Olha ali, olha lá. Já temos por aqui 8 horas da manhã, 8 horas mais 73 minutinhos da nossa manhã de domingo, dia 4 de outubro de 2020. Rolemo, música comunitária. A música Coração de Pedra, essa é véia. Também rolemos música Pinzinho com Champion e também a primeira do bloco, eu não lembro mais, já se foi pras cucuia véia. Vamos ver como vai ser a previsão do tempo aí para hoje também para os próximos dias aqui no Vale do Taquari. Ontem à noite, meu Deus, bastante ventania. E acredito que tenha dado essa ventania em boa parte da região aqui do Vale do Taquari. Para hoje, portanto, a temperatura não deverá ultrapassar os 25 graus, amanhecendo com mínima marcando 15 graus. Nesse exato momento, a temperatura está em 18,4 graus. O tempo fica instável devido ao deslocamento de uma frente fria sobre o estado. E com isso, o dia começa com nebulosidade variada e também pancadas de chuva que podem ser pontualmente fortes com volumes significativos. Também há riscos de temporais isolados com raios, rajadas de vento de moderada, forte intensidade, eventual queda de granizo. Mas intervalos de melhoria com possíveis aberturas de sol também podem ser esperados, ou seja, a gente não sabe, né? A gente não sabe como vai ser o dia de hoje. Pode ser um pouquinho de cada coisa. Amanhã, portanto, segunda-feira, dia 5 de outubro, a mínima 13 graus, a máxima não passando dos 19. Tem 70% de probabilidade de chuva, com 32 milímetros. Olha só, temperaturas apresentam pouca variação e permanecem amenas durante boa parte do dia. Assim também vai ser na, ó, segunda vai ser assim, terça-feira vai ser assim, quarta-feira também, meu Deus, até no próximo sábado. Ali no próximo sábado a previsão é de tempo instável, sai sol, aí fica nublado, aí vem chuva e tudo mais. É assim que será a próxima semana aqui na nossa

Região. Essa foi a previsão, 39º Distrito Meteorológico e Aerolítico aqui da nossa programação. Vamos lá, vamos trazendo os primeiros abraços aqui do nosso programa. Alô, Robertinho, abraço pra você, bom domingo, Ademilde. Ademilde também deixando a toda a nossa audiência aquele super bom dia. Também aqui colocando nas promoções o Elton, tá bom, também colocando assim o seu filho Wesley aqui nas promoções também, um abraço também lá pro Jordan, é, ele também, e também o João Gabriel e a mãe Lovane. Um abraço para vocês, obrigado pela audiência. Ila Maria Miller, bom dia, Ila, ó, é a Ila e também o Silvinho. Tinha, olha lá, que legal, hein? Não sabia, a Ila Maria Miller, ela está dizendo que no último domingo eles tiveram bodas de ouro. Mas olha aí, 50 anos de casados. Parabéns, viu, Ila? A Ila também é o Salvino, velho. Aí, bela passagem desta comemoração. Pode ver 3, 6, 7 filhos, é isso, né, Ila? Um abraço pra vocês e um excelente domingo. E que seja mais muitos anos pela frente dela, velho. Super abraço, família Miller. Vamos lá, nossa charadinha de hoje. Hoje estaremos sorteando por aqui mais um kit de limpeza, oferecimento da Girando Solo. É uma sacolada aí com um monte de produtos aí da Girando Solo pra você. Pra você participar, você responde aqui junto com nós. Essa aqui, se eu não me engano, eu posso estar muito enganado, mas se eu não me engano, nós já chegamos a fazer em outro momento. Acredito que não esse ano, mas talvez essa charadinha já tenha sido feita, o que fica mais fácil também para você deixar sua participação e concorrer aí na finaleira junto com nós. Então presta atenção, charadinha de hoje, o que é? A mulher abaixa. Essa aqui é boa, viu? A mulher abaixa, porém o homem levanta. O que é? Que a mulher abaixa e o homem levanta. Chegando mais um bloco de música, já estamos de volta. Bom dia pra você.

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estamos outra vez de volta, Moradinho. Que legal, né? Eu sempre tenho falado, faz bastante tempo, que eu considero os domingos pela manhã um dos melhores momentos que nós temos. Às vezes no sábado, mesmo que você não tenha aquele compromisso para você, ou outros trabalham, eu gosto é do domingo de manhã. A gente vem aqui, faz um mate, a gente faz as nossas fofocas, né? É isso que eu considero legal. Isso que é o bom. A nossa charadinha para você que tá chegando agora, para você que está vindo e não está indo. É só para quem está vindo. É o que a mulher abaixa e o homem levanta. E aí na finaleira da nossa programação, nós estaremos sorteando por aqui um kit de limpeza da Girando Sol. Quero aqui mandar um super abraço pros nossos amigos que já estão participando por aqui. A Manuela Pereira Cati, lá de Cruzeiro do Sul, desejando a toda a nossa audiência um excelente dia. Bom abraço, viu, Manuela? Bom domingo aí pra vocês também, família Gatti, lá de Cruzeiro do Sul. A Ila também tá respondendo por aqui, acertando e participando do sorteio. O nosso amigo Marcelo de Andrade, lá de Progresso. Olha aí, da comunidade de Alto Constantino. Meu Deus do céu, eu não sei, eu conheço muito lugar, eu conheço muito lugar das aqui na nossa redondeza, agora Alto Constantino eu não conheço. Se alguém souber também me informar. Eu falei no último domingo, que é o último domingo passado, não sei, porque não é pra quem é mais velho assim que nem nós, a gente sempre ouvia falar o nome das comunidades. Era através do rádio, principalmente quando existia uma festa ou quando um time de futebol, ele queria marcar jogo com outro. Aí falava assim, ó, futebol do clube da comunidade de Alto Constantino procura jogo de futebol para o próximo domingo tal. E aí eles sempre no final falavam assim, ó, de preferência que seja umas pessoas que não são braba, para não fechar o pau. Era mais ou menos assim, né? Que legal, né? Um abraço lá pro nosso amigo Marcelito, velho, lá de... Ele está lá em Alto Constantino. Eu conheço ali pra... Lá em Progresso. Que não fica pra qual região ali, Marcel? Se não me engano, eu conheço bem ali o... É Colônia Jardim, ali já... Acho que ainda pertence a Progresso. Deve ser por aquela região, né? Abraço, bicho velho. Bom domingo lá pra vocês. Um abraço também por aqui. Olha, nosso amigo Altemir da Silva. Grande Cirto, já encaixabou o bicho velho ou não? Hoje é o dia, né? Hoje é o dia. Então, um abraço, meu grande amigo Altemir da Silva, pra você, pra toda a sua família, que também tá lá acompanhando por aqui a nossa programação. E vamos, esse ano ainda, viu? Esse ano ainda, nós temos uma dívida aqui com o Altemir. Ele tá todo domingo, ele tá convidando nós, pra nós ir lá pra comer uma galinhada. Subtit. Que legal, né? Que coisa legal. Um abraço nossos grandes amigos. Olha aí também nosso amigo Orlando. Grande Orlandinho, velho. Orlandinho, velho, ele que é da dupla Orlando. Eu agora não sei se é Elton e Orlando, eu acho que é Elton e Orlando. É o nosso amigo Elton e Orlando. Se alguém desejar também aí contratar nosso amigo Elton e Orlando para animar sua festa, aí pode procurar lá nas redes sociais. Tem lá todas as informações. Abraço, viu? Grande Orlandinho, velho, também deixando seu super abraço por aqui a nossa audiência. Abraço da Rosemary Passe, lá da cidade de Estrela. Ela também desejando um ótimo domingo aí pra... Que legal o domingo, né? Poxa vida, pra ser bem sincero, o meu domingo, claro que a gente vem, mas eu já, o meu domingo sempre é o sábado. A gente vem aqui trabalhar, então sábado eu levanto cedinho,
eu já boto a cebola e a cebola, os ovos para ferver, os ovos, as batatas, para fazer uma bela e velha maionese. Puxa vida, hein? Porque ontem ainda eu fiz maionese, a Sibila me xingou, ela não gosta muito, mas comeu. Eu fiz a maionese com um pouquinho de mostarda. Eu gosto bem azedinha, principalmente se tiver um vinagre. É difícil, hoje é difícil você achar, né? Você até consegue ainda comprar o vinagre de vinho. Mas aquilo não é o mesmo vinagre daquele das colônias. Hora dessas eu vou ver se eu encontro o bom e legítimo vinagre de vinho. Aquele que tu bota uma pitadinha ali, a seda é da cintura pra baixo, azedou. Azeda tudo. Um abraço a Rosemary, um abraço também aqui pra Daniela Pereira, lá de Cruzeiro do Sul. Um super abraço lá pros nossos amigos. E música pra filha Manuela e também o esposo Jaime, também na sintonia, participando por aqui do nosso sorteio. Vamos chegando música já já com mais participações.

estamos outra vez de volta por aqui agora, meu Deus do céu. Tá faltando menos do que antes. Eu venho falando por aqui, eu tenho repetido e tenho insistido. Se quer, quer. Se não quer, não quer. Vou trazendo mais abraços por aqui. Pessoal aqui respondendo o que a mulher baixa e o homem levanta. A mulher, ela baixa. E o homem levanta. Aqui mandar um forte abração, nosso amigo o Valdir Riplinger, o Valdirão velho, lá no bairro Santo Antônio, em Lajano, viu? Forte abraço, bom domingo aí pra você e também aí pra sua esposa, a Ivete. Um abraço aí, nossos amigos já de longa data que acompanham a nossa programação. Abração, viu, Valdir? Bom domingo aí pra vocês. Um abraço também por aqui. Vai pra ouvir o nosso amigo Nelson Rocha. Ô, bicho velho. Forte abraço, nosso amigo Nelsinho velho. Também participando por aqui da nossa charadinha e concorrendo ao brinde aí na finaleira. Quem mais? Quem mais por aqui? Mandar um abração também aqui pra Maria Krombauer. Bom dia pra você, bom domingo. Também aqui, quem mais está participando? A Jacinta Berg Siqueira. Também desejando um abençoado domingo a todos nós. Lourdes Rectigel, lá da Forqueta Baixa, Arroio do Meio. Também desejando seu super abraço por aqui, a nossa audiência, respondendo a nossa charadinha. Alô, Melita Kremer, lá de Forqueta, Arroio do Meio. Gostaria de escutar a música Vem Pra Mim, da banda Essência Musical, também para toda a minha família. Legal, viu, Melita? Forte abraço para você, pro Vitor e também todos os teus familiares. Um abraço também vai por aqui pro Pedro Miguel Bruxel, aqui da cidade de Arroio do Meio. Também aqui respondendo a nossa charadinha de hoje. Abraço, bom domingo também, já tá incluso aqui no sorteio. Irene Rosa Lopes, aqui da cidade de Arroio do Meio, também participando. Também por aqui a Neide Rabaioli Trombini, lá da Barrinha, lá em Progresso. Abraço pra Neide. Acho que a Neide, eu não sei, mas há pouco nós estávamos falando aqui daquele vinagre de vinho, aquele que você deixa o vinho, eu acho que ela deve ter ainda lá, viu, Neide? Posso estar enganado. Mas eu imagino lá que a Neide deve ter lá para, talvez para consumo e por que não para venda, né, Neide? Abração aí para todos vocês, nossos amigos lá da Barrinha, lá em Progresso. Alô, Paulinho! Paulinho sem pau é só linho, Paulinho sem linho. Você sabe, né, Paulinho? É só pau. Nosso grande amigo Paulinho Ricardo Schmidt, oferecendo música para sua esposa, a Vilma Irga. Ele quer a música com os atuais, Rio Azul. Vamos, logo mais nós carquemos essa aí especialmente aí para vocês. Lá é Encantado, né? Lá na cidade de Encantado. Olha só, hoje de manhã, agora ficou um pouquinho melhor as coisinhas aqui. Hoje pela manhã nós estávamos conversando aqui com o bicho velho Marcelo de Andrade e falávamos lá da comunidade Alto Constantino. E aí ele falou que Alto Constantino, para quem não sabe, eu não sei, é perto da comunidade de Campo Branco e que tem a gruta Nossa Senhora de Lourdes. Que legal, né? Que legal. É um dia eu lá em Doutor Ricardo, lá na cidade Doutor Ricardo, também tem a festa da gruta. E aí no dia que cai o dia lá, eles fazem feriado. É feriado lá na cidade. E muitos anos atrás eu fui pra lá, era feriado e me disseram que tinha essa festa lá, e eu fui, não tinha o que fazer, fui lá pra festa, comprei uma rifa e ganhei uma bicicleta.
Oh, que legal, né? Que coisa legal. Tá bom, vamos lá, vamos prosseguindo por aqui, nossa charadinha, o que é que a mulher abaixa, o homem levanta, você participa por aqui na finaleira, você concorre a um kit de limpeza cheirando o sol. Chegando essa aqui, já estamos de volta, bom dia.

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estamos de volta por aqui, começando por aqui nossa segunda hora aqui do programa Dona Mão Velha, que vai ao ar sempre, todos os domingos, sempre das 9 até o meio-dia. 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Pra você que tá chegando agora, bom dia pra você. A gente está sorteando hoje por aqui um super kit de limpeza da Girando Sol. Pra você participar, você responde aqui junto com nós. O que que a mulher abaixa e o homem levanta? A mulher, ela abaixa e o homem levanta. E o WhatsApp, ó, presta atenção, dá um tempinho pra você pegar seus celulares e pra você anotar o telefone aqui da rádio, 9970. E depois é 9010. É simples, rápido e rasteiro. Aí bota lá o nome lá nos contatos, Rádio Véia. Bota lá pra você saber lá. É 99, são 29 junto. 70, depois é 90 e depois é 10. É simples e fácilzinho. Vamos mandar um abraço por aqui. Eu tava justamente antes do. No nosso bloco anterior, falando aí que um dia eu ganhei uma bicicleta numa rifa. E aí o pior de tudo não foi esse. E pior ainda, mas não vou contar, não. Não vou falar, senão vai dar rolo. Então, se você. Vamos entre nós fofoquear aqui. Você já teve a sorte de ser contemplado aí nessas rifas ou qualquer outro sorteio que tivesse, né? Normalmente as rifas de comunidade normalmente acabavam tendo mais prendes, uma quantidade maior. Então se você já ganhou alguma coisa, aí você manda pra cá e me fala o que você ganhou. É pra gente poder fofoquear aí para os demais também. Alô, Ilmo Lindner, lá em Rui Barbosa, Rui do Meio, também tá participando por aqui com a Jardim. Um abraço lá para Isolde, o Neto, enfim, todos os familiares que estão lá acompanhando a nossa programação. Super abraço, viu, Ilmo? Bom domingo lá para vocês. Um super abraço também por aqui pra nossa amiga Airaci Malma, lá da cidade de Estrela. A Airaci, véia, tá convidando nós aqui pra calinhada. Delsen Alda Village Knuckles, esse fica uma galinhadinha boa, né? Vocês sabem, ô Airaci, falando isso, vocês sabem qual é a parte da galinha ou do frango que mais tem carne? Você sabe? Eu sei. Airaci, um abraço, viu? Ela é das Malmans Mecha, lá da. É Telfino ou não, Airaci? Tá bom, abraço lá pra você, que a gente conhece lá a Célia. Célia é Malman, lá da Delfina. Abraço aí pra Airaci Malman, o Andréia. Andréia Bergjohan, lá de Arroio do Meio, também colocando aqui o filho Bernardo.
para participar aqui do sorteio do Dia das Crianças. Abraço aí para vocês, viu? Também colocando no Dia das Crianças o João Malman, a Camila Malman, também lá o Christian e também a Letícia. Aqui também participando do Dia das Crianças. Alemão, abençoado domingo a todos nós. Quero colocar aqui também a criançada. Aí o João Gabriel, também o Jordan, e tá pedindo a música Sétimo Sentido e Brilha Som. A música Aposta é a Adriane Amorim, aí da Cidade Estrela. Abraço pra vocês, viu? Bom domingo, bom domingo. Fábio, o Fábio lá do Universitário, na Cidade Lajado, também participando. Sobre abração, viu, Fábio? Logo mais, nós estamos. Vamos rolar essa aí. A Ivete Petri, lá da Fazenda Loma, lá em Roca Sales. Bom domingo a todos. A vocês também, viu? Bom domingo aí pra todos vocês. Quero aqui também mandar um sobre abraço lá, o Ilson Bergman, lá de Santa Clara do Sul. Grande Ilson Velho. Ele tá pedindo música com os Atuais, a música Mississippi. Vamos, até já tá programadinha, vai rodar logo mais. Um abraço também o Maurício André Schmidt, que tá oferecendo música lá para todos os cremistas e também pro seu irmão que estará de aniversário amanhã, que é o Paulo Schmidt. Olha que legal, né? E o Maurício fazendo sua homenagem aí pro seu irmão, o Paulo, pela passagem do seu aniversário amanhã, dia 5 de outubro. Ele que é lá da Fazenda Loma, lá na cidade de Roca Sales. Você sabendo, responde. O que que a mulher baixa, o homem levanta? Chegando música, já já estamos de volta.

Temos outra vez de volta por aqui. Agora nós temos, por aqui 9 horas mais 76 minutinhos. Hoje é o dia 4. Hoje é dia 4 de outubro de 2000. Um dia importante. E a importância aí para a democracia brasileira. Hoje é o dia da gente votar. Legal, né? Que legal. Vamos prosseguindo. Vamos lá. Olha, até agora eu acho que é o nosso clube da fofoca aqui. É tudo uns azarados. É, nunca ninguém ganhou nada em sorteio.

não quero ninguém ganhar. Eu ganhei, eu já ganhei um Zweirod. É, fala em alemão é Zweirod, né? É, acho que é. Eu não tenho certeza, mas acho que é. Vamos lá, vamos mandar mais abraço. O que a mulher levanta e o homem abaixa? Você responde aqui pra nós e aí na finaleira você concorre. Alô, Nildinho Costa. O Nildo é lá da Geralda, é isso? É, se eu não me engano, o Nildo Costa. Posso estar enganado, mas se eu não me engano, o Nildinho Costa, ele é lá da Linha Geralda, lá da cidade Estrela. Ele pediu música com os colonos. Essa aí nós não temos, mas vamos achar uma bem legal aqui, viu, Nilinho? Vamos, ele tá convidando aqui também pra nós. Bora dessas ir lá jogar um chofco. É, hoje não acha mais, é difícil você encontrar quem que ainda mantém e preserva aí esse jogo de cartas. É difícil, não é fácil, né? O solo, o trump, tem também os tish, né? Essas coisas só pra quem conhece. Eu já joguei muito chofco na minha vida. E é um jogo rapidão, é cinco folhas aqui. E joga ali. Aí joga com, 10, 11, 12, 13, 15. Cinco folhetinhos. Tá bom, Nildinho? Um abraço aí pra vocês. Alemão velho, aqui é a música, o Antoninho. Antoninho, ele tá cada dia, tá dizendo aqui, cada dia mais apaixonado. Mas há bicho velho lá pra... apaixonado aí pela Maria Fagundes, lá de Santa Cruz do Timbó. Como é que é essa história aí, viu? Ela mora lá, tu mora aqui. É, aí é legal, né? Eu acho bem legal. Tá pedindo a música Latinha na Goteira. É, tá que nem eu, viu? Ele sempre fala aqui que também não se penteia, eu não me penteio mais. É, a mulher me xinga. Eu sou livre, isso me xinga, mas sempre me xinga quando eu chego em casa. E ela diz de novo, não te penteou. Eu digo, não, hoje não foi dia. É, domingo não é dia de pentear a cabeleira velha, tá bom? Abraço aí pra vocês, quem mais aqui tá colocando a fiarada aqui, os neto ou fiarada, não sei. Lá os neto, Pedro, o Arturo, a neta Aurora e também o neto Felipe. Na promoção do Dia das Crianças, abraço pra vocês, viu? Quem tá colocando aqui é a Jacinta Berch. Jacinta Berch Siqueira, lá da linha marinheira, lá em Capitão. A Maria Helena Mariani, lá de Três Saldos Pacho, também respondendo por aqui e participando do sorteio logo mais. Super abraço aí pra vocês. Vamos lá, vamos chegar mais um bloco de música, já mais participações.

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Voltamos outra vez de volta para aqui. Agora falta um pouquinho menos, né? Falta sempre um pouquinho menos do que antes. É por isso que eu falo, é por isso que eu digo. E cada dia mais, cada dia mais, sempre é um dia ameno. Vamos lá, vamos trazendo mais participações para você que está chegando agora. Ó, nossa charadinha hoje está sorteando por aqui um kit de limpeza da Girando Sol. E a charadinha é: o que é que a mulher abaixa e o homem levanta? Mulher abaixa e o homem levanta. Manda aqui pra nós, aí na finaleira, você concorre a esse super brinde, coração. 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Antes a gente tava falando sobre a rifa, eu acho que é difícil, né? É, coração. Tava perguntando há pouco se já tinha alguém aí que já teve a sorte de ganhar em alguma rifa dessas de comunidade, é. Se alguém já ganhou alguma coisa, manda aqui pra nós também. E manda o que ganhou. É, não adianta só dizer que ganhou. Manda pra nós o que ganhou. Quero aqui mandar um abraço, bom dia, que é a Diana, lá de Arroio Abelha. Toca música pros meus filhos, lá o Prilha Som. E também pro seu esposo que está trabalhando. Que legal. Um forte abraço aí pra vocês lá em Arroio Abelha. Aí para todos os familiares, tem que trabalhar, né? Às vezes tem que trabalhar, aproveitar um diazinho de folga. Um abraço aí para vocês lá em Arroio Abelha. Eu nunca sei onde é que começa. Aí também não sei aonde que termina. Porque eu me lembro sempre ali, para quem sobe, vai até Forquedinha. Subindo Forquedinha, vai subindo. Vai ali onde tinha o salão. Como é que era o nome ali, o salão? Tinha um salão, não é? Não era salão Prazo, eu acho que era o Prazo, né? É, posso estar enganado, acho que ali era o... Não, sabe que era... Enfim, ali vai subindo, aí lá em cima no Pranta, ali no Décio Branda, ali pegava direito. Acho que ali pra dentro, eu acho que ali que era o Arroia B1, Arroia B2. E ali já era Arroia B, eu não sei, posso estar enganado. É mesmo assim, um abraço lá pra vocês. Também a Leonise Fir, lá de Forqueta Arroio do Meio. Também tá lá acompanhando a nossa programação. Tá desde cedinho fritando Rúfalo Espera. Que legal, né? E ontem, quando é que foi? Sexta-feira eu ainda falei pro Vicentino. Digo, barbaridade, não podemos deixar passar o final de semana sem fazer umas calças viradas. É gostoso, né? Principalmente se tiver enroladinho. Com a suquinha e também com canela. Puxa vida, hein? Me lembra bem antigamente. Cans de ouro, a gente ia pra roça lá pra colher soja com as foices ainda, pra vocês terem uma ideia. E aí sempre tinha aquela cesta com chmia, tinha nata. Tinha uma rosca dentro e às vezes também tinha ali uma passeada de calça virada e um Schwarzkopf, café preto pra dar aquela zia brava, hein? Era bom, né? Abraço pra vocês, viu? Também com nós aqui, manda um alô pra nós, o Itamar, Baiara, Yasmin, Igor e também a Fátima. Família Elvanger, também lá na sintonia. Super abraço, alô, Schneidinha! Hoje vamos festejar. Ui, aí, ó! Hoje vamos festejar o aniversário do Ginter. Que estava de aniversário na quarta-feira. Quarta-feira foi que dia? Quarta-feira foi dia 30. Mas, bicho velho, dia 30 de setembro. Um super abraço, viu? Muitos anos de vida e principalmente vida longa, é o que a gente precisa e é o que a gente deseja, o amigo Schneidinha velho. Até mandou a foto aqui pra... Puxa, isso é uma chuletinha? É, vai sair aquela chuletinha especial no capricho hoje. Um abraço, viu? Forte abraço e parabéns aí pela passagem do aniversário do meu amigo Ginter Schneider. Abraço lá pra Glaci também. O Vilmar Tristão, lá da cidade de Estrela.
também que tá participando por aqui. Super abraço e bom domingo. Chegando mais um bloco de música. Já já estamos de volta.

Estamos outra vez de volta, bora aqui. Faltando menos, faltando 15 minutinhos para as 11 da manhã. Esse domingo, dia 4 de outubro de 2020. Vamos prosseguindo, cada dia mais velhinho. Vamos lá que o mate velho tá gostoso demais. Ó, a nossa charadinha, eu não sei, eu não sei. Eu não sei se é ou se não é, mas a pergunta de hoje é: o que que a mulher abaixa e o homem levanta? É, tava lembrando dessa charadinha que faz lembrar da, pra quem viveu há mais tempo, né? Pra quem já passou aí dos... Pra quem é mais velhinho, vamos falar assim, né? Senão vamos falar, a idade também não dá, né? Pra quem é mais velhinho, lembrou das capunga. Eu não sei como é que chamava antigamente lá no interior, né? É por isso que eu falo, hoje em dia, as coisas de uma certa forma, se a gente for pensar, evoluíram bastante. E que bom que a gente evolui. Eu acredito que essa gurizada de hoje, acho que não iam dar conta de viver como nós vivemos na nossa época. Meu Deus, nós passamos trabalho, mas era legal, né? E aí, justamente antes, nós estávamos falando sobre a tal da capunga velha. É bravo, né? Nós tínhamos, acho que todo mundo, os que são um pouquinho mais antigos, tinham nos fundos de casa, bem longe, né? Bem pouco mais distante. Tinham uma capunga velha. Vamos lá, quero mandar um abração aqui pra nossa amiga a Sandra Balda. Olha, mandando música lá pra todos os seus familiares, pedindo música com Céu e Cantos. Aí, inclusive, já temos ela programada, vai rolar depois do próximo bloco. Abraço a Sandra, abraço aí pra todos os familiares, também estão participando da nossa charadinha por aqui. Abraço pra Ivete lá do Santo Antônio, também respondendo, participando do sorteio, o nosso amigo Valdirão tava dizendo lá sobre a questão de ganhar em alguma rifa. Eu contei pra ele o que aconteceu aí com a bicicleta que eu ganhei lá na cidade de Antagorda, né? Mas não é Doutor Ricardo, é Antagorda, lá na festa da Gruta. Fazem muitos anos atrás. Um abraço aí pro Valdirão velho. Um abraço também por aqui, vai para Ilha Velha. Tu esqueceu de mim. Sim, verdade. A Ilha Velha também acertando por aqui. A nossa charadinha de hoje, Gilberto Lanner, lá de Progresso. Ele também gostaria de pedir a música pra ele, também pra sua família. Abraço, viu, Gilbertinho? Bom domingo. O Roquemar Balda, aqui lá de Dona Rita, colocando o neto Paulo e também o outro neto, que é o Paulo também, é o Paulo Leonardo e o Paulo Bernardo. E também a afilhada Emily, que mora lá em Palmas, 2 aninhos. Super abraço aqui pro nosso amigo o Roquemar e também a Sandra. O Itacir Antônio Kaunaski, lá do Jardim do Cedro, lá na cidade Lajado, também acompanhando por aqui a nossa programação. A Alexandra, é Alexandra ou é Alexandra? Eu não sei, mas são lá de Boqueirão do Leão. Também estão na sintonia aqui da nossa programação. Forte abraço e um bom domingo a todos. Chegando essa aqui, já também.

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Estamos outra vez de volta por aqui, começando por aqui nossa terceira e última hora aqui do programa do Irmão Velho, que vai ao ar sempre todos os domingos, sempre das 9 até o meio-dia. 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Dando prosseguimento por aqui a nossa charadinha de hoje, pra você que está chegando agora, seja bem-vindo. Já tá na hora de você botar as batatas pra ferver. Batata, os ovos, eu não, eu sempre faço maionese com ovo cru, cada um faz como acha melhor, né? Eu já gosto mais de fazer a maionesezinha com ovo cru. A outra eu nunca fiz, nunca aprendi a fazer, nunca ninguém me ensinou. Ou então fizemos do jeito que aprendemos e tá tudo certo. E hoje o nosso sorteio por aqui é de um kit de limpeza da Xi. É uma sacolada aí depois. Meu Deus, eu queria que vocês vissem, viu? Uma sacolada de produtos aqui pra você. Pra você participar, você responde. Responde a nossa charadinha. O que é, o que é? Sinto saudade. A mulher abaixa. Viro também. E o homem levanta. Ou também poderíamos dizer assim. Suspiro. O que é pra usar? É quando usa, a mulher abaixa. Rosa não vê. E pra usar, o homem levanta. É, normalmente pra usar é sozinho. É, sozinho, não tem como ninguém interferir. É um momento solitário. Tá bom? Vamos ver quem mais tá junto com nós. Quero aqui mandar um super abraço lá pra Leonilda Alves, lá de Arroio do Meio, lá da Bela Vista. Ela quer escutar música com os atuais, a música Alice. E pra escutar com os netos André, Vitória, a mãe Roseli e também o Dindo Romário. Tá bom, super abraço pra vocês, viu? Bom domingo. Também quero mandar um abração por aqui, colocando lá o Matheus dos Santos da Silva, lá do bairro Centenário Lajado. Tá colocando junto o filho, Fernando Eckart da Silva. E também a Annelise, né? Abraço aí pra vocês lá, obrigado pela sintonia, nosso amigo Rodolfo Velho, que legal, né? O Rodolfo Velho, ele que é o vocalista aí da
aí da super banda Arpejo. Logo mais nós ouvimos aqui o áudio que o bicho velho mandou pra lá. Abraço, viu, Rodolfo velho. Também aqui, ó, a Isabel Cristina Schmidt, lá do bairro São Bento, em Lajeado. Também tá por aqui acompanhando a nossa programação. Abraço também lá pra Estrela, Cidade Estrela, o Rafael da Luz. Também tá respondendo a música Só Uma Lajota, oferecendo pra esposa Dandara Schossler. Tá bom, abração especial aí pra vocês. Vamos lá um bloco de música, já estamos trazendo mais participações.

0: Vamos outra vez de volta. Puxa vida, né? Como vai seguindo o tempo velho, né? Estamos agora com 10 horas da manhã, 10 horas mais 75 minutinhos da nossa manhã. Nossa manhã de domingo. Vamos prosseguindo por aqui, vamos trazendo mais abraço. Pessoal aqui respondendo o que que a mulher abaixa. Eu não sei até agora o que que é isso aqui, viu? Que a mulher abaixa e o homem levanta. Não sei o que que é. É difícil, né? É difícil. Para que mandar um forte abraço, meu amigo, o Herman Velho, grande Darcizinho aí da cidade de Lajardo. Bicho velho ontem, né? O 5.0.
1: Adeus.
0: O bicho velho não é fracote, né? Ontem aniversariou o bicho velho. Um dia eu vou chegar lá, viu, Darcizinho? Um dia eu também pretendo chegar no 5.0. Tamo longe. Poxa, que legal, né? Que bom que a gente chega aí que a gente pode. Eu sempre falo o seguinte, viu, Darcy? Quando a pessoa faz aniversário, fecha as bodegas, solta foguetório, é um dia que a gente precisa comemorar. Comemorar, convido parente, vizinho, pai, mãe, tio, pode convidar. Mas não precisa pode fazer um carreteiro, fazer um carreteirinho de linguiça, mas traz as pessoas que você gosta aí pra comemorar esse um ano, esse ciclo novo que está chegando, porque ele não se repete, se a gente for pensar, o dia 4 de outubro de 2026, depois

que foi? Não foi? Não volta mais, já era. É só uma vez na vida. Um abraço, nosso amigo o Darcy Hellman, um abraço também pra Lúcia. Falando em aniversário, quem tava de aniversário ontem? Olha o Joaquim, velho, Joaquim Longo. Ele que ontem completou seus 6 anos, que legal, né? Então, todas as felicidades do mundo. Aí é o Joaquim, que é filho do Rodolfo, ele que é o cantor, o vocalista aí da banda Arpejo, recebe homenagem principalmente do pai, da mãe, de todos os amigos, familiares. Aí, bela passagem aí do aniversário do Joaquim. Estamos esperando o Joaquim velho, né? Esse tempo teve aqui, tomando um mate aqui junto com nós. Vamos esperar aí o bicho velho novamente aí vir conversar com nós aqui na Rádio Araia. Abraço, viu? Joaquim Longo. Nosso amigo Claudinho Steinbach, lá de Colinas. É, bicho velho também acertando por aqui. Mari Lúcia Corbellini, abraço pra nós da Rádio Aveia. A Rejane Elisete Rexiga, lá do bairro Universitário Lajado. Também tá aqui, ó, a charadinha é o Zilmar Santos, lá de Colinas. Ele quer a música Vizinha Fofoqueira, lá com Leandrinho e banda. Ele tá dizendo aqui que a Capunga era patente. É, usei muito. Poxa vida, hein? Era brabo, às vezes quando enchia, ainda mais em dia. Não vou falar. Deixa assim, né, Zilmar? Abraço e bom domingo. Também com nós aqui, o Joaquim Augusto Frank Klein. É, eles que são lá, é o filho do Jonathan Klein, aí do bairro Montanha. E também acho que são os netos lá, é o neto da Lirce Klein. Tá mandando um super abraço aqui pra nós. Abraço, Lirce, bom domingo. E também participando aqui da promoção do Dia das Crianças e também do nosso sorteio logo mais. A Yara da Cidade Lajar também, respondendo por aqui a charadinha. Abraço o Maiquinho aqui da cidade Arroio do Meio, também participando, a Janaína Cátia Dutra. A música Parquinha de Ouro é o Gilberto Sardotti, lá do Morro 25. Abraço, viu, Gilbertinho. A Neuza e o Índio tá pedindo música Declaração de Amor. Abraço também por aqui, mandou áudio, vamos ter que ver primeiro, né? A Leni Albrink, lá do Jardim do Cedro, na Cidade Lajada. Gisele Posebon de Conventos, o meu amigo Adriano Weitzmann, lá da Super Banda Genial. Acabamos de rodar aqui, genial, viu? Chegando essa aqui, já estamos trazendo mais participações. Bom dia! Ai, ai, ai.

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0: Demo de volta por aqui, mais uma vez de novo. Agora nós temos, meu Deus, 10 horas da manhã, 10 horas mais 91 minutinhos da nossa manhã. Hoje ainda eu não falei, hoje eu ainda não falei, mas é muito provavelmente que hoje à tarde, deve sair aquele choguinho de canastra. É uma boa e velha canastrinha para nós exercitar as ideias. É legal, a gente já não tá mais assim muito do, né? Já tá mais para lá do que para cá, então a gente se exercita aí de uma outra forma. Quero aqui mandar mais abraço, alô, Xunga! Meu Deus, onde é que andava o Xunga, velho? Nunca mais vi o bicho velho aí nas redondezas. Coração me... Tá aí o bicho velho nos levando na carona. Abraço, viu, Xunga, velho? Bom domingo. Adeus, amém. Aí pra você. A nossa charadinha aqui, a gente tava falando do show, o que que a mulher baixa e o homem levanta? Meu Deus, já falta menos que meia hora aqui pra nós ir embora. Então, você ainda tem um tempinho aqui pra poder responder a nossa charadinha de hoje. O que que a mulher, ela abaixa? Ela abaixa. O homem levanta. Quero aqui mandar um abração lá pro Romeu e a Leoni, estamos na sintonia. Aí, também pedindo a próxima música, tá bom, abraço aí pra você, se não me engano, lá do bairro Montanha, né? O Romeu véi, vamos sim, o Romeu véi também convidando nós aqui pra Chofco, vamos, é difícil, né? É difícil a gente achar quem ainda jogue um pão e velho Chofco, mas mesmo assim, um abraço aí pra vocês. Um abraço também aqui a Solane Klein, do bairro Centenário, Anne Schossler, alô Anne, também na sintonia, Leane Lopes Sprandel, aí da cidade Lajado, super abraço aí pra vocês também respondendo a nossa charadinha de hoje. O Ademar José Klein, bicho velho lá das bandas do Centenário, também tá respondendo por aqui. Também a Rose, alô Rose de Boqueirão do Leão, também aqui junto com nós. Ó, quero oferecer uma música pra minha mãe, a Irena Ecker. Ela que completou seus 83 anos no dia 15 de setembro, mas hoje é feriado. Hoje que nós estamos comemorando o aniversário. Que legal, né? É o que eu falo, né? É feriado. Fecha as bonecas aí, né? E vamos fazer a comemoração. Quem tá mandando por aqui é o Dário Ecker. Que legal, um abraço especial aí pra dona Irena, aí pela passagem aí do seu aniversário, 83 anos. Que coisa legal, viu? Abraço aí especial pra ela. A Fabrícia Malman Lang, lá de Pom Retiro do Sul, colocando também a filha Vitória Emanuele Lang, aqui no sorteio do Dia das Crianças. E ela também acertando por aqui a nossa charadinha. Tudo na boa, quem tá mandando aqui é o Pedro Stephens. Pra mim é uma música das antigas, das velhas. Quem é velho gosta das coisas velhas. Nós chamamos é velho, né? Vida velha. Tá mandando música, a música pra sua esposa, a Márcia Beatriz. Mas essa é uma música velha que ele quer. Né, Pedro? Abraço, meu grande amigo Pedro Stephens, aí da cidade Lajado, mandando um abraço especial aí pra sua esposa Márcia. Ô, Sergão Luiz Lang, lá em Pom, faz tempo que eu não vejo mais, né? Ô, Sergão, onde é que tu anda, bicho velho? Volta e meia eu esbarrava lá no... com o Sergão lá em Pom Retiro do Sul, né? Faz um tempinho. Aí que nós não soubemos mais notícia aí do bicho velho. Super abraço, bom domingo. Também acertando por aqui a charadinha. A Merli Inês Weber. Mas olha só, meteu-lhe um chá de funcho nesse, né, nesse porongo velho. Esse que legal. Não é funcho, não, né? Como é que é? Anis. Tomando aquele matezinho com anis. A nossa amiga Merli, bom mate e bom domingo aí pra vocês. Também ela tá acertando por aqui a charadinha. Manda um abração, ó, vamos mandar. É o Rodrigo Damásio da Silva, lá de Coqueiro Baixo. Manda um abração lá pro Paulo Barra, Lenise Martinelli, lá de Sobradinho, Marques de Souza. Estamos aqui na casa do Paulo, filha. Olha, eu não quero, Deus o livre, eu fazer fofoca. Ai, Deus o livre, mas vocês não acham que estão indo muito lá? Filar a boia? Adeus, adeus.
1: coração.
0: Deus o livre fazer fofoca, viu? Um super abraço aí pra você. Tá na casa do Paulo, a Filana Boia, o Churrasquito, velho, Rodrigo Damásio, a Claudineia Bar, a Ana Júlia e o Adão Nunes. Sinto. Lá de Coqueiro Baixo. Que legal, né? Super abraço aí pra esses nossos amigos que acompanham por aqui a nossa programação. Fernandinho Camargo, grande Fernandinho, velho, também tá aqui junto com nós, respondendo a charadinha. Miltinho Brauers, alô Milton. Também a Gecilda dos Santos Johan, também participando e acertando. Olha aqui, temos, ah, ele tá dizendo aqui, é, nós vamos sim, aí nós vamos cantar umas músicas, o nosso amigo Rodolfo. Ah, é hoje o aniversário lá do Joaquim Longo. Olha que legal, um abraço, viu, Joaquim? Super abraço pra você, vida longa, o bicho velho. É hora dessas incomoda, né, o pai velho, pra vir trazer aqui na rádio, pra nós novamente tomar aquele matezinho doce. Cuda, Alda, Velha, Cisne. É que legal. Como é que mais aqui? O Paulinho, Paulinho Regis Camargo, da cidade Lajado. Bom domingo, uma hora num domingo que tiver folga, vamos fazer um mate lá na rádio. Pode vir, viu? É, nosso amigo Adriano vai, mas pode só falar aí que nós temos aí. Temos aí na redondeza. Quiser tomar um mate, pode vir tomar um mate, velho. A Ivani Petri, lá do bairro Medianeira, também participando. Também aqui o Rafael, tá viajando a Progresso, lá com a sua esposa. Tá pedindo música por aqui. Tá bom, Rafael dos Santos, super abraço, boa viagem aí pra vocês. Olha só, nosso amigo Sidney. O Sidney é meu padrinho de casamento, né? É, lá ele tá aqui, ó, Panda Sentinela, oferecendo pra esposa Annelise, que está completando mais um ano de vida, e também pra sua filha Tainá, o Xenro Carlos, pra mim, pra Mari, pra Mirella, pro Vicente, que legal, né? Mais um abraço especial de hoje, ele vai pra Annelise aí, pela massagem do seu aniversário hoje. Hoje fecha as bonecas, hoje é feriado aí na casa do Sidney. Abraço, viu, Annelise? Bom domingo aí pra vocês. Nelson Inácio Petri, aqui da cidade Arroio do Meio, também participando, acertando, chegando. Essa aqui, essa é véia, essa é véia, mas essa é boa, chegando Terceira Dimensão.

0: 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Estamos finalizando mais um programa. Alemão vem aqui pela Rádio Emoção FM 90.1, também 92.7, Rádio Emoção FM, amiga do Vale. Trazendo os últimos abraços por aqui. Quero mandar um abração lá pro Harry Rentes, lá em Rui Barbosa, Arroio do Meio. Alô, Bernadette, também colocando a criançada aqui no sorteio aqui do Dia das Crianças. A Fabiana Bairros, lá da cidade de Estrela. Abraço, bom domingo. Olha aí, nosso amigo Sivandro Baques, lá de Conventos. Grande bicho velho. Abraço aí pra vocês, viu, Sivandro? Também com nós, quem mais? Olha aí, tomando seu matezinho. O Alzerino, velho. Que legal, né? Também participando aqui do nosso sorteio, Paulo César, aqui da cidade de Arroio do Meio, bairro Bela Vista. Também respondendo, quero pedir a música Herr Schmidt. É o nosso amigo Altair Barda, da Bela Vista, Arroio. Pena que chega aqui na. A gente não consegue mais atender os pedidos, porque já tá na finaleira. Vamos ver se domingo que vem, viu, Altair? Nós carquemos essa aí, tá bom? Abraço, bom domingo. Quem mais? Alemão? A patente, ela era boa pra quem criava pato. E é verdade, né? Grande Maurício André Schmidt, lá da Fazenda Loma. Olha lá, o bichão velho já tá metendo um golezinho. Abriu os apetites, né? A Rose, lá da cidade de Boqueirão do Leão, super abraço. Luiz Bergjohan, mandando um super beijo lá pro seu filho Bernardo, aí de 9 anos também, colocando ele na promoção do Dia das Crianças aqui da Rádio Emoção. Abraço, viu? Nosso amigo Luiz velho foi meu colega de aula, né? É, Luiz velho, abraço, viu? Também aqui a Cristina Paranhos, lá de Roca Salles, um super abraço pra vocês, viu, Cristina? Nosso amigo Idalício Schossler, lá de Forque, meu Deus, Idalício, velho. Olha aí, saindo aquela carnezinha especial no gabricho. Olha das Kangutmaga, essa aí é coisa fina. Abraço também nosso amigo Clayton Knecht, o bichano velho, também estão fazendo aquela churrascada, acompanhando por aqui a nossa programação. Bom domingo, tá ele e toda a família, e também a Maria Conceição, né? Abraço aí pra vocês. Nossa charadinha de hoje é o que é que a mulher abaixa e o homem levanta. É, todo mundo acertou por aqui a nossa charadinha de hoje. A resposta certa é a tampa da privada. É, a tampa da privada, a mulher abaixa e o homem levanta. Vamos deixar girando, vamos colocar aqui no nosso sorteador, vamos ver qual número cai para saber se é ganhador ou ganhadora do nosso kit de limpeza, oferecimento da Girando Sol. Vamos ver.
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0: Olha só, caiu aqui, ó. Vamos só procurar para onde que foi. Achamos! Atenção, kit de limpeza Girando Sol. Nesse domingo, dia 4 de outubro, saiu para Itamar Elvanger. Itamar, final telefone 5126. Itamar Elvanger foi o ganhador aqui do nosso kit de limpeza de hoje. Pode passar aqui na rádio em horário comercial durante a semana para fazer a retirada. Itamar Elvanger. Agradecemos demais, Esquadrinha Saibal, para Super e Adagado. Agradecemos Pom Brick Móveis. Mas eu preciso agradecer principalmente a você do outro lado do rádio, que faz parte da nossa programação. Voltamos domingo que vem, mas antes um último regadinho. Me queiram bem, porque isso não custa nada.

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5: Gente, varie as frutas, pois cada cor traz um benefício. Vermelhas são antioxidantes, amarelas fortalecem a pele, roxas protegem o coração. Apostar na diversidade garante um detox completo e saboroso. É como pintar o prato com saúde, transformando cada refeição em uma explosão de nutrientes e vitalidade.
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3: 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Cuide-se bem com essas dicas.
4: Use o alho como tempero funcional. O alho não é apenas tempero, ele é um ativador de enzimas que favorecem a limpeza interna. Cru ou refogado, fortalece o coração, ajuda no processo de desintoxicação. Incluir alho no preparo diário é como adicionar uma dose extra de proteção ao prato. Ele é simples, acessível e é poderoso.
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2: Tem.
1: Lógico que tem.

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bacana aqui no Barba, Cabelo e Bigode pra você. Mochila, bolsa, bag, apesar de muitas vezes serem complementos para um look e até funcionais para carregar os pertences, ela precisa também acompanhar o nosso estilo. Precisa conversar com o visual, expressar personalidade e fazer parte do contexto. Então, se você nunca reparou ou se você nunca se ligou na escolha desse acessório, comece a prestar atenção agora. Com certeza vai fazer muita diferença, vai lhe trazer mais confiança e presença visual. Pegou?

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Muito obrigado, gente. Obrigado pela presença, obrigado pela energia de vocês, obrigado pelo carinho. Obrigado por estar aqui com a gente em mais um dia especial, mais uma noite especial. Que Deus abençoe nossos fã-clubes, nossos amigos, nossos familiares. Muito obrigado por somar com a gente toda essa noite.

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2: Sabe aquele papo de bar? Dois amigos falando sobre amores mal resolvidos. 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Vem cá, meu amigo. Meu caso é diferente. Eu até tô sofrendo, mas eu tô vivendo.

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2: 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Olha, enquanto a maioria das pessoas corre de chinelo na mão ao avistar uma barata, o cientista filipino Christian Lucanas, de 31 anos, corre com uma lanterna para estudá-las. Conhecido como o Senhor das Baratas, ele é o único especialista do país nesse inseto e já descobriu nada menos que 15 novas espécies nas florestas das Filipinas. Lucanas admite que também tinha pavor de baratas quando era criança, mas hoje defende que elas são injustiçadas. Longe de serem apenas pragas de esgoto, as mais de 4.600 espécies conhecidas e as milhares que ele acredita que ainda vamos descobrir possuem papéis ecológicos fundamentais. Para evitar o climão em festas, ele costuma dizer apenas que trabalha em um museu. Mas na prática, ele é o maior advogado desses bichinhos que a evolução caprichou na resistência.
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2: Chegando por aqui na melhor do seu rádio com mais uma edição do Barba, Cabelo e Bigode pra você. A bermuda é uma peça que traz uma vibe mais casual pro nosso visual, para dias mais quentes e ocasiões mais tranquilas. Para eventos comuns da nossa rotina, tipo um passeio no shopping, um churrasco com os amigos, um passeio no parque, orla da praia, um happy hour informal, a gente pode investir em materiais que acompanham tudo isso também. Exemplo do jeans, do moletom e também do tecido sintético. Pegou a dica, né? Então já sabe. Até a próxima dica.
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1: Tá curioso, né? Então se liga aí. 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
2: Tá no ar o nosso Curiosidades. O azul do jeans não foi uma escolha à toa. Essa tonalidade semelhante ao azul violeta tornou-se padrão desde a patente de Levi Strauss. Ele percebeu que ao ser exposto à água quente, os corantes permeavam o tecido e se fixavam nas fibras, o que não ocorria quando o corante utilizado era o índigo. O corante aderia à parte externa das fibras e, em contato com a água quente, desapareceria gradualmente ao invés de penetrar mais no material. Ainda que fosse indesejável em peças de roupas mais delicadas, essa característica era bem vista nas calças jeans. Sabia dessa? Legal, né? Curiosidades de hoje fica por aqui. Até o próximo.
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1: 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Pra você, curioso de plantão. Tchau.
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4: Cebola, cenoura, brócolis e beterraba contêm antioxidantes e enxofre que favorecem a eliminação de resíduos químicos. Comer esses alimentos crus preserva nutrientes e dá crocância às refeições. Uma salada colorida no almoço não é apenas acompanhamento, é um banho interno para o organismo que ajuda a manter a pele mais bonita, intestino ativo e energia constante. Pega a dica.
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1: Oi, como é que você tá? Tá chegando por aqui mais uma dica exclusiva do Barba, Cabelo e Bigode só pra você. Se liga aí. A bermuda masculina é certeira e a dica de hoje é referente ao comprimento ideal dela. Falando de maneira global, a linha dos joelhos ou a dois ou três dedos acima. É um ponto de referência sensacional para o comprimento da bermuda, viu? Essa referência da linha dos joelhos é um excelente ponto que equilibra todos os tipos de corpos masculinos, seja você alto, baixo, magro, gordo, forte, pois é, uma medida que não vai achatar suas pernas, vão alongar muito, viu? Você vai ter um visual aí mais balanceado pro seu corpo. Até a próxima dica.

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2: Lalit Patidar, um jovem indiano de 19 anos, decidiu que não deixaria uma condição genética raríssima ditar o seu destino. Ele é portador de hipertricose, a famosa síndrome do lobisomem, e tem 95% do rosto coberto por pelos. Hoje, ele é recordista do Guinness e transformou o que antes era motivo de bullying em uma carreira de sucesso como influenciador digital. Com mais de 260 mil seguidores, Lalit compartilha sua rotina e mostra que a vida com a síndrome não é simples. O excesso de pelos atrapalha a visão, a audição e até a alimentação. O jovem, que já chegou a levar pedradas na infância por ser considerado diferente, agora celebra o emprego dos sonhos na internet, provando que o empoderamento é a melhor resposta contra o preconceito.
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4: Nada é permanente. Olhe para trás e veja o quanto você mudou em apenas um ano. Planos novos surgiram e medos antigos ficaram pelo caminho, provando que na vida a única constante é a mudança. Celebre quem você se tornou e prepare-se para o que o futuro reserva.
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